0: pesquisa mede a emissão de gases de efeito estufa pelo gado. Gibi fortalece educação ambiental no oeste de Santa Catarina. 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
0: Há 4 anos, a região da bacia hidrográfica do rio Chapecó encontrou no cultivo de bonsais um importante aliado para preservar as matas ciliares e promover a educação ambiental entre crianças e produtores rurais. Esse trabalho acaba de ganhar um importante reforço, a história em quadrinhos Agrocomics, Missão Bonsai. O pesquisador da Epagre CEPAF, Rafael Sabião, um dos idealizadores do Gibi, conta como a ideia surgiu.
2: A gente realiza essas oficinas de bonsai, um projeto de educação ambiental, desde 2022. E ali, durante essas oficinas, durante todos esses anos, a gente sentia falta de ter um material para distribuição junto à prática, né? E todo mundo ficava perguntando, como que a gente faz depois para cuidar dos bonsais, né? Porque quando a gente ensina, é o plantio. Como a planta ia ser conduzida, tudo. E aí, para não ficar dúvida, a gente começou a imprimir. Um material bem resumido, assim. Imprimi aqui um roteirozinho prático. Depois surgiu a ideia de fazer uma etiquetazinha, uma plaquinha para colocar no vasinho, mas isso depois acaba se degradando, né? De cuidados básicos pós-plantio. Mas aí, por eu gostar muito de gibi, de história em quadrinhos também, ler isso desde criança, eu pensei assim, acho que como o nosso público em maior parte é criança, e o assunto bonsai está muito vinculado ao pessoal de hoje em dia, essa molecada de hoje em dia que gosta de assistir Cobra Kai, gosta de anime, gosta de mangá, eu pensei que seria uma forma de comunicar com eles também, através de uma história em quadrinhos. E aí eu sabia que aqui na cidade tinha um estúdio que fazia quadrinhos, e conversei com eles para saber o que a gente precisaria de recurso para fazer. E conversando com nossos parceiros que estão desde o início do projeto, com o Sicoob, eles pediram para escrever um projeto para eles. E através desse projeto eu coloquei previsto a editoração, né, a confecção, os desenhos, contratação de desenhos para fazer o gibi e também da impressão. Mandei para eles, foi aprovado, gostaram da ideia. E aí eu fiz o roteiro. O roteiro nada mais é do que trazer o que a gente já fez durante esses anos, que a gente pegou um problema, que é falar de educação ambiental, trouxe para o cotidiano do produtor, né, na história, no roteiro é isso, traz para o cotidiano do produtor e traz a solução junto. A solução é ensinar como se cuidar da mata ciliar, como a gente deve trabalhar com o que o nosso Código Florestal traz de exigência, e nos comunicar através do bonsai com uma ferramenta para ensinar a importância das culturas nativas, a importância da conservação e a importância que isso tem também para a manutenção das nossas nascentes, das nossas águas, né? E isso foi bem visto pelo Sicoob, que nos apoiou. O projeto hoje ele vai ter continuidade, então, realizando as oficinas de bonsai e distribuindo os gibis. É uma parceria entre o consórcio Iberê e a Epagre, que surgiu lá em 2022, e foi uma forma da gente se comunicar com a gurizada das escolas e da APAE.
0: A história se baseia em um problema prático, como explica Rafael.
2: Como a gente trata de forma lúdica a educação ambiental durante as oficinas, a gente tentou pegar um problema cotidiano do produtor, né, que foi a falta de água. Então, pode acontecer falta de água? Pode, né, dependendo do evento climático que acontece a nível global, né, igual Laninha, por exemplo, para nós aqui, mas nos últimos anos foi o El Niño, que causou problemas de inundações. Então a gente pegou um problema e, de forma assim, fictícia, colocamos que o problema tem que ser resolvido através do conhecimento, né, transmitindo conhecimento. O que a gente tem que fazer para conservar as margens dos rios? Então, é ter árvores ali que segurem as margens e não causem assoreamento dos rios. E que árvores que a gente está preconizando nessa história? As frutíferas nativas. Porque, como eu trabalho com fruticultura, eu sempre vou puxar para o lado que eu trabalho. Então, foi uma forma assim, da gente

0: de maneira fictícia, mas trazer o cotidiano, trazer um problema do dia a dia do produtor, né?
1: Confira a entrevista de hoje.
2: Reduzir a emissão de gases do efeito estufa é um dos grandes desafios da pecuária. Mas, ao mesmo tempo, essas estratégias podem gerar eficiência no campo. Em Lages, um equipamento faz medições instantâneas de metano entérico emitido pelos animais. E os resultados ajudam a pensar formas de reduzir os gases. O engenheiro agrônomo Thiago Celso Baldissera explica qual o objetivo da medição.
3: É um equipamento que a gente usa aqui na ciência com a pecuária, né? Como hoje a gente tem vários equipamentos sendo usados na ciência de diferentes formas, esse é um que a gente utiliza para medir as emissões de metano entérico. O metano entérico é um dos gases do efeito estufa, mas mais importante que isso, quando a gente fala na pecuária, principalmente o metano que vem dos bovinos, ele é uma perda de eficiência energética, no final das contas, para os animais. E a gente utiliza esse equipamento, então, para medir essa emissão de metano pelos animais, nos nossos sistemas produtivos, para conseguir quantificar quanto está emitindo, mas também para encontrar estratégias de redução das emissões de metano. Então, a gente procura estratégias para reduzir as emissões de metano, tanto para ter um impacto menor depois no aquecimento global, que é o que metano propicia, né? Como eu falei, é um dos gases de efeito estufa, mas também encontrar estratégias que vão elevar a produção animal, que vão resultar numa produção animal maior, e isso com certeza vai resultar depois em maior retorno financeiro para o produtor, seja de carne ou seja de leite, porque quando a gente está falando em perda de eficiência, tá, a energia que o animal está consumindo ali do pasto, da ração, e não está sendo transformado efetivamente em carne ou leite. Então, o principal motivo de a gente estar utilizando o Green Feed, que é um equipamento para medir então, o metano entérico dos animais.
2: Além de fazer bem ao meio ambiente, essas pesquisas podem trazer benefícios ao produtor.
3: É um equipamento que não é para ser utilizado pelo produtor, é na ciência, para a gente realmente conseguir achar essas estratégias que vão aumentar a produção e vão reduzir as emissões. No final das contas, parece tudo muito complexo, muito difícil, mas isso se torna muitas vezes em tecnologias simples que chegam ao produtor, como, por exemplo, o ajuste da altura do manejo do pasto. Simples assim. Claro que simples na maneira de dizer, mas a gente sabe que quando vai executar na prática tem sua complexidade também. Ou aditivos nutricionais, como é um que a gente está testando agora num experimento, um aditivo nutricional de torta de soja tanificada, por exemplo, que visa também reduzir a emissão de metano, e a torta com mais proteína, colocando numa época em que as pastagens de verão já estão reduzindo qualidade. Então, para compensar, por exemplo, reduções, uma suplementação que compensa a redução da qualidade do pasto. Então, são todas estratégias nutricionais, de manejo do pasto, que vão impactar depois na emissão de metano maior ou menor.
2: Um dos objetivos da pesquisa é produzir com mais sustentabilidade.
3: Essa é uma demanda global, todo mundo está bastante preocupado, porque cada vez mais a gente percebe que as mudanças climáticas têm impactado no nosso dia a dia. Não é à toa, né? É um fenômeno que realmente acontece ciclicamente, mas isso tem se intensificado, a força desses fenômenos. Isso é um dos resultados do aquecimento global, né? E a gente sim tem buscado, porque cada vez mais a gente precisa produzir com sustentabilidade. Quanto mais a gente conseguir produzir prejudicando menos o meio ambiente, essa é a busca de pai. Porque no final das contas a gente precisa dar subsídios para o produtor se manter lá no campo, né? E também dar subsídios para que essa produção seja sustentável e que para a sociedade como um todo ela seja plausível e que a gente consiga permanecer há muito tempo aí na frente produzindo. Porque a gente tem visto, se a gente for pegar regiões do Rio Grande do Sul, estamos aí quarto, quinto ano, que é a frustração de safras, né? Frustração e atrás de frustração. E isso se dá muito em conta dos efeitos climáticos. Então, é algo que a gente se preocupa para que a gente consiga, tanto o hoje, o presente, como o futuro, as próximas gerações, se manter produzindo no campo.
2: Esse foi o engenheiro agrônomo Thiago Celso Baldissera.
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3: Bom dia comunidade, 8 horas e 15 minutinhos, 8 e 15. Manhãzinha de sexta-feira, 24 de julho de 2026. Você conosco por aqui, um bom dia especial. A gente está começando a nossa programação, teve antes, porém, aí o programa da Epagre, né? O Panorama Agrícola. Durante a programação, a partir das 9, a Sol vai ajudar a gente aqui na locução e vocês conosco nessa manhãzinha especial. Hoje é dia 24 de julho de 2026, Rádio Milenar, a rádio da comunidade, a rádio comunitária. Vamos nessa com o Danube Azul, depois, aliás, tem mais uma aqui, ó, Danube Azul tem Corpo e Alma, depois tem o Bom Dia do Padre Reginaldo Manzotti. Agora são 8h17.
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0: Pegão demais, Dama Bezu. Você que está conosco agora são 8 horas e 20 minutos. Você está tomando seu café delicioso aí. Um bom dia especial, né? O chimarrão também. Ótima manhã para todos aí de sexta-feira. Maravilhosa demais. Vamos agora rapidinho aqui com um momento de fé, um momento da oração da manhã com o Padre Reginaldo Lanzotti. Uma palavra amiga abençoada aí com o Padre Reginaldo Manzotti. Depois tem mais músicas aqui no nosso Bom Dia Comunidade, para você iniciar sua manhã bem legal com uma oração. Bom dia.
1: 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Bom dia, meus irmãos e irmãs, nesta sexta-feira. Que você tenha um alegre despertar. E vamos juntos pedir a Deus: Senhor, abençoe-nos nesta peregrinação sobre a terra. São Cristóvão, que nossos passos sejam firmes, que nossos passos sejam seguros e que nada nos desvie do caminho de Deus. Em nome do Pai, do Filho e do Espírito Santo. Amém. Senhor Deus, somos peregrinos nesta terra, caminhantes no itinerário da vida, rumo ao encontro definitivo contigo. Senhor, que nos destes como exemplo São Cristóvão, que atravessou a correnteza furiosa de um rio com toda firmeza e segurança, carregando nos ombros o menino Jesus. Ó Deus, fazei que também nós, mesmo carregando as nossas cruzes, nossas dificuldades, mesmo com fardo pesado, consigamos com firmeza e segurança enfrentar corajosamente todas as correntezas, toda a tempestade, toda a tribulação, de modo particular, por intercessão de São Cristóvão, fazei com que saibamos valorizar a vida, sabendo conduzir os nossos veículos no trabalho, no lazer. Dai-nos, Senhor, acima de tudo, serenidade quando o trânsito estiver caótico. Tirai agressividade nas palavras e nos gestos, que saibamos respeitar o direito dos outros. Senhor, afaste de nós o perigo de provocarmos acidente. Então, que saibamos respeitar as leis do trânsito, as placas, os sinais, as advertências. Senhor Deus, dai-nos paciência e serenidade, discernimento para respeitar o limite de velocidade. Afaste toda e qualquer bebida, embriaguez. Protegei-nos, Senhor, dos acidentes, do assalto, dos perigos. Senhor, por intercessão de São Cristóvão, no trabalho ou no lazer, abençoai-nos na condução dos nossos veículos e na condução de nossa vida. Amém. São Cristóvão, protegei-nos. São Cristóvão, guardai-nos. Bom dia a todos.
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0: 8:28.
1: 8:28, informações desta manhã chegando por aqui. Ministro chama a tarifa dos Estados Unidos de indevida e promete a reação. Informações de nível de Brasil Internacional agora com Breno Zonta. Bom dia.
2: Sexta-feira, 24 de julho de 2026. Esse é o Giro de Notícias. Eu sou Breno Zonta e você acompanha os destaques do momento. O ministro do Desenvolvimento, Indústria, Comércio e Serviços do Brasil, Márcio Elias Rosa, afirmou que a nova tarifa de 12,5% imposta nesta quinta pelos Estados Unidos se baseia em argumentos irreais e diz que o governo brasileiro não descarta adotar medidas de reciprocidade. O governo estadunidense alegou que o Brasil não adota mecanismos suficientes para impedir a importação de produtos fabricados com trabalho forçado. O agravamento da guerra no Oriente Médio fez o governo brasileiro prorrogar o subsídio de 44 centavos por litro da gasolina. Em vigor desde 25 de maio, o benefício acabaria no sábado e foi estendido por 30 dias a partir do domingo. A extensão foi confirmada na última quinta-feira. O Irã rejeitou a proposta de cessar fogo do presidente dos Estados Unidos, Donald Trump, levada pelo primeiro-ministro do Iraque. A notícia é do jornal dos Estados Unidos, The New York Times. Detalhes não foram divulgados. Entretanto, autoridades iranianas informaram ao jornal que o governo não tinha interesse em um acordo temporário que não resolvesse o controle do Estreito de Hormuz. A ex-primeira-dama Michele Bolsonaro respondeu nesta quinta ao apelo do senador Flávio Bolsonaro, em que pede apoio na disputa à presidência da República e pede desculpas à madrasta. O vídeo de Flávio foi publicado há 2 dias da convenção do PL, que deve lançá-lo como candidato à presidência do Brasil. Pelo Brasileirão, o Corinthians goleou o vice-lanterna Remo por 3 a 0 em São Paulo e foi ao 7º lugar na tabela. No Rio de Janeiro, o Botafogo não superou o Vitória e a partida ficou em empate sem gols. O campeonato continua neste sábado com a abertura da 20ª rodada. 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Texto e apresentação, Breno Zonta. Edição, Mário Melo.
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1: Legal demais, um grande abraço aos amigos e família Kozowski que estão com o rádio ligado, pessoal da MegaNet, internet via rádio. Quero agradecer o pessoal aí da Iripa Sound, né? Mecânica do Cláudio Cate estão conosco também, o pessoal aí da Floricultura, Flor do Campo, aqui próximo à esquina, próximo aí ao ladinho da Epagre, né? E tudo mais. Eu quero agradecer o pessoal também que está conosco desde manhãzinho. Obrigado pela companhia nessa manhã de sexta-feira. Agora são 8 horas e 32 minutinhos. Tem mais música chegando por aqui. Depois tem informações de Santa Catarina.

0: legal demais. Agora já são, meus amigos, meus ouvintes, são 8h36. Ótima manhã, bom dia para todos aí. Obrigado pela companhia. Informações de Santa Catarina. Primeiramente, a gente já traz a previsão para essa sexta-feira, tá bom, gente querida? A previsão aí com a Daniele. Bom dia, Daniele. Nos conta sobre o tempo.
1: Bom dia. Nessa sexta-feira, o tempo fica instável em Santa Catarina. Será um dia de muitas nuvens, intercalando com algumas aberturas de sol. Na faixa litorânea e áreas próximas, há condição para chuviscos isolados. Já a partir da tarde, há previsão de pancadas isoladas de chuva com trovoadas, principalmente no Grande Oeste e Planaltos. Aquela chuva bem irregular. Chove em um ponto e no município ao lado não cai nada. Nas áreas com mais nuvens, as temperaturas ficam amenas. As máximas devem chegar aos 20 graus em Chapecó e Criciúma, 18 em Florianópolis, Blumenau e Joinville, 15 graus em Caçador e Lages. No sábado, a nebulosidade diminui ao longo do dia e o sol volta a predominar. Porém, na madrugada de domingo, a chuva retorna pelo extremo oeste e avança para o Grande Oeste, litoral sul e a partir da tarde para as demais regiões, provocando pancadas isoladas de chuva com trovoadas de forma bem irregular. As temperaturas entram em elevação. No sábado, as mínimas ficam entre 12 e 18 graus, sendo próximas de 8 na serra, e as máximas variam de 18 a 25 graus. No domingo, as máximas no litoral ficam perto de 21 graus e no extremo oeste podem atingir os 26 graus. Entre sol e chuva, desejo uma sexta e um fim de semana cheio de boas energias para você. Tenha um ótimo fim de semana. Com informações do tempo, meteorologista Daniele Lima, de Florianópolis, para a Rede de Notícias, AKET.

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1: Oito horas e 39 minutos.

0: legal demais. A música que você curtiu com imaginação, você não vê, né? Quero mandar um grande alô pro pessoal que tá conosco aí em Poço Preto, pessoal das comunidades, né? O nosso amigo Paulinho do Hotel Partica. 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Agora são 8h43, mais destaques aqui de Santa Catarina. Informações desta sexta-feira. Informações atualizadas. Fiesc promove reunião de diretoria com o presidente da Fiesp. Obras forçam operação Pare e Siga em Rodovia Federal. Velocidade ganha, gera a chance de chuvas isoladas em parte do estado nesta sexta.
1: O presidente da Federação das Indústrias de São Paulo, Paulo Schiaff, participa de reunião com a diretoria da Federação das Indústrias de Santa Catarina nesta sexta-feira. O industrial paulista apresenta aos empresários catarinenses sua visão sobre o atual cenário econômico nacional durante um encontro na sede da Fiesc em Florianópolis. A Polícia Rodoviária Federal alerta para obras com Operação Pare e Siga nesta sexta-feira na Rodovia Federal BR-163 em Santa Catarina. A intervenção ocorre no quilômetro 85 em Guaraciaba, no extremo oeste. Condições do tempo para esta sexta-feira em Santa Catarina com a meteorologista da ACAERT, Daniele Lima.
2: Dia de muitas nuvens, intercalando com algumas aberturas de sol. Na faixa litorânea e áreas próximas, há condição para chuviscos isolados. A partir da tarde, há previsão de pancadas isoladas de chuva com trovoadas, principalmente no Grande Oeste e Planaltos.
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93 ou então através das nossas redes sociais. Participe, mande seu alô, pede a sua música. Vou ficar bem feliz em atender você. Daqui a pouquinho a gente vem com previsão dos signos para a próxima semana.

9h34 e a gente vai agora conferir a previsão dos signos para a próxima semana. A previsão do dia 25 até o dia 31 de julho. Agora a gente vai saber como será a semana do signo de Áries. A semana do signo de Áries começa focado na organização da rotina. Depois, as questões de família demandam maior atenção do ariano, que deve priorizar atividade com pais, irmãos ou parentes. De quinta-feira em diante, você estará bem aberto para conhecer gente nova e se jogar nas atividades culturais. Aproveite e curta muito. Para Touro, a autoconfiança será marcada para o signo de Touro no início da semana. E mais, na quarta-feira começa uma ótima fase para os relacionamentos. Já a partir de quinta, o taurino sentirá a necessidade de puxar o freio para refletir mais sobre suas escolhas. Valorize relações que o deixem tranquilo e que sirvam como fonte de energia para encarar os desafios. Para Gêmeos, a próxima semana começa com criatividade a mil. Além disso, o geminiano estará ainda mais sociável do que de costume. Basicamente, pronto para dar todos os rolês possíveis. E é no sábado que o cenário muda. Com a tensão entre Lua, Mercúrio, Marte, Urano e Saturno, as tretas devem se multiplicar. Evite conflitos por bobagens. Daqui a pouquinho a gente confere a previsão para Câncer, Leão e Virgem. Por enquanto, você segue aqui com a gente no nosso Bom Dia Comunidade. Vem chegando Zé Neto e Cristiano.

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3: É isso aí, Rádio Milenar, a rádio da comunidade. Vamos agora para mais previsão dos signos para a próxima semana, dia 25 até o dia 31 de julho. Agora vamos para o signo de Câncer. Já começa a semana enfrentando muitos desafios que vão tirar o canceriano da zona de conforto. Mas o movimento de Lua e Vênus faz a sua autoestima se elevar. Na quarta-feira, a dica é focar em atividades ligadas ao bem-estar. Já de quinta em diante, é hora de expandir seus horizontes. Se jogue em novas experiências sem medo. Para Leão, quem é do signo de Leão vai se sentir mais inquieto emocionalmente no início da semana. Para reencontrar seu equilíbrio, a ajuda dos amigos será essencial. Na quarta-feira, sua criatividade e intuição explodem. E mais uma boa notícia: a partir de quinta-feira, o período será ideal para se jogar nos estudos. Aproveite para colocar tudo o que tem para fazer em dia. Virgem, a ambição será marcada para o virginiano no início da semana. Mas não só isso, o virginiano vai chamar a atenção.

atenção pela simpatia, o que abrirá portas para novos contatos bem bacanas. E é na sexta-feira que a vibe muda. Conflitos devem cruzar seu caminho, mas a boa notícia é que a harmonia entre Lua, Sol, Mercúrio e Júpiter ajuda você a encontrar soluções objetivas para os problemas. Daqui a pouquinho a gente confere Libra, Escorpião e Sagitário para você aqui no Bom Dia Comunidade. E agora, um aviso aqui da Prefeitura Municipal, uma oportunidade de curso gratuito de assistente administrativo. O SENAC de Porto União, em parceria com a Prefeitura de Irineópolis, está oferecendo um curso 100% gratuito pelo programa SENAC de Gratuidade. Garanta sua vaga e qualifique-se para o mercado de trabalho. Período de matrículas, dias 27 e 30 de julho, das 13h30 até as 16 horas. Local de inscrição será no CRAS de Irineópolis. O curso é gratuito pelo programa SENAC de Gratuidade. A renda familiar per capita para participar do programa SENAC de Gratuidade deve ser de até 2 salários mínimos por integrante da residência. O aluno responsável não pode ter pendência financeira no SENAC e o aluno não pode ter desistido de curso gratuito nos últimos 6 meses. Então, período de matrículas para o curso gratuito de assistente administrativo serão nos dias 27 e 30 de julho, das 13h30 às 16 horas no CRAS, para você fazer a sua matrícula. 10 horas e 11 minutos, bom dia comunidade, um abraço para o Marcos que está ligadinho aqui com a gente, também um abraço para a Marina que está lá em Belo Frontinho também ouvindo a gente, um beijo para vocês. Música.

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3: 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Uma ótima manhã para você que está em casa, que está no comércio, trabalhando, que está na estrada levando a gente na sua companhia. Agora eu quero mandar um abraço muito especial para o pessoal lá da Estofados e Companhia, o Alcionio, o Clodoaldo, que estão ligadinhos aqui com a gente. E agora a gente vai ouvir, especialmente para eles, Grupo Revolução Gaúcha.

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2: Bom dia, comunidade. Bom dia para você ligadinho aqui com a gente. A gente segue agora com a previsão dos signos para a próxima semana, do dia 25 até o dia 31 de julho. Agora a gente vai ver a previsão do signo de Libra. Para Libra, nesta semana será de renovação. Com a cabeça cheia de ideias, o libriano deve encarar tudo aquilo que precisa mudar em sua vida. As experiências em grupo também estarão favorecidas nesta semana. Aproveite para se conectar mais com as pessoas ao redor. E no sábado, talvez você sinta a necessidade de se recolher para recarregar as baterias. Descanse sem culpa. Escorpião, os desafios já deixam o signo de Escorpião em alerta no início da semana. Além de resolver problemas, o momento será ideal para se reconectar aos seus valores. A partir de quinta-feira, o seu desempenho na escola tende a ter um salto bem positivo. Só tenha cuidado para não se sentir pressionado pela expectativa dos outros. Fique atento para não alimentar idealizações. Para Sagitário, o signo de Sagitário estará muito conectado aos amigos desde o início da semana. Depois, o sagitariano entra numa fase introspectiva e focado no autocuidado. E mais, de quinta em diante, você vai estar em busca de conversas e relações profundas. Algumas situações devem afastar você da zona de conforto, por isso, a capacidade de adaptação será essencial para manter a serenidade. E daqui a pouquinho a gente confere o signo de Capricórnio, Aquário e Peixes. Daqui a pouquinho a gente volta com previsão do tempo para você. Lembrando, daqui a pouquinho às 11 horas a gente tem a oração da novena das Santas Chagas com o padre Reginaldo Manzotti às 11 horas da manhã e também ao meio-dia famílias almoçando com Jesus daqui a pouquinho para você. E também lembrar você que o próximo atendimento da Pastoral será no dia 27 de julho, na segunda-feira. Aliás, dia 27 de julho. Na sala do Salão Paroquial, das 13h30 às 17h. Dia 27 de julho, portanto, atendimento da Pastoral na sala do Salão Paroquial, das 13h30 às 17h, dia 27 de julho, domingo, para você. E claro que a gente segue a programação do Bom Dia Comunidade, 10h35.

0: Gomes. Com vocês, nosso amigo João Gomes.
1: Vamos embora, rapaz.
0: Bora, moço.

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0: 10 horas e 51 minutos e agora no Bom Dia Comunidade a gente vai para Giro de Notícias Rádio Web. Ministro chama a tarifa dos Estados Unidos de indevida e promete reação. Acompanhe.
1: Sexta-feira, 24 de julho de 2026, esse é o Giro de Notícias. Eu sou Breno Zonta e você acompanha os destaques do momento. O ministro do Desenvolvimento, Indústria, Comércio e Serviços do Brasil, Márcio Elias Rosa, afirmou que a nova tarifa de 12,5% imposta nesta quinta pelos Estados Unidos se baseia em argumentos irreais e diz que o governo brasileiro não descarta adotar medidas de reciprocidade. O governo estadunidense alegou que o Brasil não adota mecanismos suficientes para impedir a importação de produtos fabricados com trabalho forçado. O agravamento da guerra no Oriente Médio fez o governo brasileiro prorrogar o subsídio de 44 centavos por litro da gasolina. Em vigor desde 25 de maio, o benefício acabaria no sábado e foi estendido por 30 dias a partir do domingo. A extensão foi confirmada na última quinta-feira. O Irã rejeitou a proposta de cessar fogo do presidente dos Estados Unidos, Donald Trump, levada pelo primeiro-ministro do Iraque. A notícia é do jornal dos Estados Unidos, The New York Times. Detalhes não foram divulgados. Entretanto, autoridades iranianas informaram ao jornal que o governo não tinha interesse em um acordo temporário que não resolvesse o controle do Estreito de Hormuz. A ex-primeira-dama Michele Bolsonaro respondeu nesta quinta ao apelo do senador Flávio Bolsonaro, em que pede apoio na disputa à presidência da República e pede desculpas à madrasta. O vídeo de Flávio foi publicado há 2 dias da convenção do PL, que deve lançá-lo como candidato à presidência do Brasil. Pelo Brasileirão, o Corinthians goleou o vice-lanterna Remo por 3-0 em São Paulo e foi ao sétimo lugar na tabela. No Rio de Janeiro, o Botafogo não superou o Vitória e a partida ficou em empate sem gols. O campeonato continua neste sábado com a abertura da 20ª rodada. O Giro de Notícias é uma produção da Agência Rádio Web. Texto e apresentação, Breno Zonta. Edição, Mário Melo.
0: Isso aí, você conferiu o Giro de Notícias Rádio Web. Rádio Milenar é muito mais música e muito mais informação para você. 10 horas e 53 minutos, vem chegando agora para gente, Anitta.

10:59. 10:59, essa é a Rádio Milenar, o Bom Dia Comunidade para você. Um abraço muito especial, um beijo carinhoso para a Luísa, que está ouvindo a gente lá de Canoinhas. Um abraço, Luísa, um beijo para você. Agora a gente vai ouvir Luan Santana, especialmente para a Luísa.

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0: Horas e 4 minutos. Gente, só corrigindo aqui, o atendimento da pastoral, próximo atendimento, é agora dia 27 de julho, segunda-feira. Nesta segunda-feira, então, atendimento da pastoral na sala do Salão Paroquial das 13 às 13h30 até às 17 horas. Na segunda-feira, portanto, é o atendimento da pastoral. E agora, 11 horas e 5 minutos, a gente vai ouvir a novena de Jesus das Santas Chagas com o padre Reginaldo Manzotti.

0: Filhos e filhas, a novena é perpétua, é contínua. Mas hoje nós vamos para o nono dia. E eu convido você a mandar as suas intenções, 41-3221-6060. Rezemos. Por suas santas chagas, suas chagas gloriosas, o Cristo Senhor me proteja e me guarde. Senhor Jesus, foste levado na cruz, para que por vossas santas chagas sejam curadas as de nossas almas. Eu vos louvo e agradeço pelo vosso ato redentor. Carregaste em vosso próprio corpo os meus pecados e de toda a humanidade. Nas vossas santas chagas coloco as minhas intenções, minhas preocupações, ansiedades e angústias, minhas enfermidades físicas e psíquicas, meus sofrimentos, dores, alegrias e necessidades. Em vossas santas chagas, Senhor, coloco minha família. Envolvei, Senhor, a mim e meus familiares, protegendo-nos do mal. Senhor, ao mostrar vossas santas chagas gloriosas a Tomé, e o mandando tocar em vosso lado aberto, curaste da incredulidade. Eu vos peço, Senhor, permita-me refugiar em vossas santas chagas, e por mérito desses sinais de vosso amor, curai a minha falta de fé. Ó Jesus, pelos méritos de vossa paixão, morte e ressurreição, dai-me a graça de viver os frutos da nossa redenção. Filhos e filhas, de novena em novena, graças e bênçãos são derramadas. Você acredita nisso? Inclusive, quer estimular? Mande o seu testemunho, que eu quero soltar aqui, para todo o Brasil, o seu testemunho, a sua graça recebida. Mas agora, acompanhe este.
1: Tive uma graça muito grande, meu filho quebrou a perna e ele tinha 11 anos. Ele tirou a proteção do gesso e apodreceu um lado da perna. Estava bem comprometida e um dia o padre disse, toma posse dessa graça. Eu chorando, com a água benta, lavei a perna do meu filho, foi instantâneo. Logo depois a minha filha mais velha falou, mãe, você percebeu que o Mateus não está mais mancando? Foi a primeira graça que eu recebi. Graça alcançada, graça testemunhada. Toca o sino, sacristão.
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E vamos à bênção da casa. Que a vossa divina bênção os acompanhe. Que o Espírito Santo ilumine os seus pensamentos e que seu poder haja por eles em toda parte. Tudo que se encontra nesta casa, os que nela entram, os que dela saem, que Jesus, nas suas santas chagas, nos abençoe e vos preserve do mal, para que nenhuma desgraça se aproxime de vós. O Senhor vos abençoe e vos guarde, que Ele faça seu rosto brilhar sobre vós, que Ele se compadeça de vós e vos dê a paz. Em nome do Pai, do Filho e do Espírito Santo. Amém.

0: 11:15.
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2: Onze horas e 17 minutos, e a gente segue com a previsão dos signos para a próxima semana, do dia 25 de julho até o dia 31 de julho. Agora é a vez do signo de Capricórnio. Os astros convidam o capricorniano a investir numa rotina mais saudável nesta semana. Atividades que gerem bem-estar devem ficar entre suas prioridades. E as conversas com amigos provavelmente vão fluir muito bem a partir de quarta-feira, incluindo aqueles papos difíceis. Já o fim de semana promete ser de muita criatividade e versatilidade para o capricorniano. Para Aquário, a semana de Aquário deve começar com disposição para renovar seus laços com sua rede de apoio. Depois, o foco passa a ser seu bem-estar. As atividades que lhe trazem prazer devem ter espaço garantido na agenda. E de sexta em diante, os relacionamentos estarão favoráveis para o aquariano. A harmonia de Lua, Sol, Mercúrio e Júpiter favorece a boa fase para as relações. Para Peixes, quem é do signo de Peixes, começa a semana aberta para curtir novas experiências e conhecer de fora do seu currículo, conhecer pessoas de fora do seu círculo, aliás. Na quinta-feira, a criatividade do pisciano se torna o motor das ideias inovadoras que vêm por aí. Mas fique atento, no fim de semana, a tensão de Netuno alerta para uma tendência do pisciano de acabar cedendo às vontades dos outros. Não se deixe manipular. E essas foram as previsões dos signos para a próxima semana. Na próxima sexta-feira, a gente faz de novo para outra semana ainda. Lembrando novamente do atendimento da Pastoral, o último atendimento deste mês será dia 27, segunda-feira, das 13h30 às 17h, na sala do Salão Paroquial. E mais um aviso aqui para você de um curso gratuito de assistente administrativo. O SENAC de Porto União, em parceria com a Prefeitura de Ireneópolis, está oferecendo um curso 100% gratuito pelo programa SENAC de Gratuidade. Garanta sua vaga e qualifique-se para o mercado de trabalho. Período de matrículas, dias 27 e 30 de julho, das 13h30 às 16h, no CRAS de Ireneópolis. O investimento, o curso é gratuito pelo sistema, pelo programa SENAC de Gratuidade. A renda familiar per capita para participar do programa SENAC de Gratuidade deve ser de até 2 salários mínimos por integrante da residência. O aluno responsável não pode ter pendência financeira no SENAC e o aluno não pode ter desistido de curso gratuito nos últimos 6 meses. Tá bom? Então agora é 11:19 aqui no seu Bom Dia Comunidade. A programação continua do jeitinho que você gosta.

8. Bom dia, comunidade. Daqui a pouquinho, às 11h45, tem Famílias Almoçando com Jesus para você acompanhar nesta sexta-feira. E por aqui segue a programação da Rádio Milenar. Música.

0: da sua cama, Thales Lessa.
1: Vamos lá, menino.
0: Guilherme Benuto.
1: Eu tô aqui, ó, escondidinho.
0: E Luan Pereira.
2: Eu tô aqui no meio das mulheres.
1: Eu tô animando junto com as meninas aqui, ó.
0: Assim, ó,
1: vamos.

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2: 11 horas e 48 minutos, a gente vai agora para Famílias Almoçando com Jesus, na sua rádio Milenar FM.
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4: Louvado seja nosso Senhor Jesus Cristo, para sempre seja louvado. Bom dia, ouvintes da Rádio Milenar. Está no ar o programa As Famílias Almoçando com Jesus. Sexta-feira, 24 de julho, mais um final de semana que se aproxima. Rendemos graças a Deus por todas as bênçãos recebidas. Obrigado, Senhor, por tudo, por nossa saúde, pelo nosso trabalho, pelo nosso alimento. Rezemos por todas as nossas famílias, pelos doentes, por nossos idosos, por nossas crianças. Pedimos a paz no mundo, paz em nossas famílias, e pela paz em nosso coração. Pelo dom da vida dos aniversariantes do dia. Por todas aquelas intenções que cada ouvinte tem em seu coração. Em nome do Pai, e do Filho, e do Espírito Santo. Amém. A paz de nosso Senhor Jesus Cristo, o amor misericordioso de Deus e a força do Espírito Santo esteja conosco. Bendito seja Deus que nos reuniu no amor de Cristo. Ouçamos o Evangelho do dia. Mateus 13, 18 a 23. Vós, portanto, ouvi a parábola do semeador. Todo aquele que ouve a palavra do reino e não a compreende, vem o maligno e arranca o que foi semeado em seu coração. Este é o que foi semeado à beira do caminho. O que foi semeado em terreno pedregoso é aquele que ouve a palavra e logo a acolhe com alegria, mas não tem raiz em si mesmo, é inconstante, e quando surge tribulação ou perseguição por causa da palavra, logo se escandaliza. O que foi semeado entre os espinhos é aquele que ouve a palavra, mas a angústia desta vida e a sedução da riqueza sufocam a palavra, que se torna sem fruto. O que foi semeado em terra boa é quem ouve a palavra e a compreende. Esse realmente frutifica. Um 100, outro 60, outro 30. Palavra da salvação. Glória a vós, Senhor. Meditemos em nosso coração o evangelho que acabamos de ouvir. um pequeno texto para ajudar nossa meditação. A explicação da parábola é feita aos discípulos e está centrada nas diferentes atitudes em relação à palavra do reino. Se levarmos em consideração a pregação de Jesus e dos apóstolos, visto que o evangelho foi escrito, a missão da igreja já estava acontecendo há vários anos. Não fica difícil perceber que o maligno continua sendo o maior interessado em roubar a semente do coração das pessoas. Ele sabe que a semente é eficaz, mas não quer que produza o fruto da salvação. Por isso, continua incutindo dúvidas em relação ao amor de Deus. Em particular, quando as dificuldades da vida aparecem. Além disso, continua iludindo o ser humano a colocar sua confiança nos bens materiais e na riqueza, que não podem salvar. Apesar disso, a palavra do reino sempre encontra terra boa e continua produzindo a salvação desejada. Rezemos a oração que Jesus nos ensinou. Pai nosso que estais no céu, santificado seja o vosso nome. Venha a nós o vosso reino, seja feita a vossa vontade, assim na terra como no céu. O pão nosso de cada dia nos dai hoje, perdoai as nossas ofensas, assim como nós perdoamos a quem nos tem ofendido, e não nos deixeis cair em tentação, mas livrai-nos do mal. Amém. Ave Maria, cheia de graça, o Senhor é convosco. Bendita sois vós entre as mulheres, e bendito é o fruto do vosso ventre, Jesus. Santa Maria, Mãe de Deus, rogai por nós, pecadores, agora e na hora de nossa morte. Amém. Glória ao Pai, ao Filho e ao Espírito Santo, como era no princípio, agora e sempre. Amém. Amanhã a igreja celebra São Tiago Apóstolo. Um pequeno relato da biografia deste santo seguidor de Jesus. Tiago, filho de Zebedeu e de Salomé, irmão mais velho do evangelista João, aparece entre os seguidores de Jesus desde o começo da pregação do Messias. Os dois irmãos estavam à margem do lago pescando quando Jesus os chamou. A resposta foi pronta e total. Eles, abandonando o barco de seu pai, o seguiram. Também neste particular se revela sua índole forte e ardente, pela qual tiveram de Jesus o apelido entre o elogio e reprovação de filhos do trovão. Em um caso que ocorreu pelo comportamento hostil dos samaritanos, que negaram a hospitalidade a Jesus e seus discípulos, Senhor, disseram Tiago e João, devemos invocar o fogo do céu para que os devore? Mais tarde, numa viagem a Jerusalém, ambos ousaram fazer aquele presunçoso pedido de sentar-se à direita e outro à esquerda do Cristo triunfante. Todavia, São generosos quando se trata de arrojar a luta. A pergunta de Jesus: podeis vos beber o cálice que eu vou beber? Tiago foi o primeiro a responder: podemos. Depois do Pentecostes, no qual vieram não o fogo destruidor do castigo, mas o fogo vivificante do amor, também Tiago, com os outros apóstolos, foi vítima da perseguição movida pelas autoridades judaicas. Foi jogado no cárcere e flagelado, alegrando-se muito por ter sido digno de sofrer torturas em nome de Jesus. Houve uma segunda perseguição, do qual foi vítima ilustre o diácono Estevão, Santo Estevão hoje, e houve uma terceira cruel, que as precedentes desencadeadas por Herodes. Herodes, o dito grande, que também tentou matar Jesus quando nasceu, por um simples cálculo político, durante as festas pascais, começou a perseguir alguns membros da igreja, mandou matar a Tiago, a espada, irmão de João, e vendo que isso agradava os judeus, mandou prender Pedro. Segundo a tradição, não anterior ao século VI, o apóstolo Tiago teria sido o primeiro evangelizador da Espanha. Para revigorar essa tradição, no século IX, o bispo Teodomiro de Íria afirmou ter encontrado as relíquias do apóstolo. Desde aquela época, Íria, que tomou o nome de Compostela, tornou-se a meta preferida de todos os peregrinos da Europa. Muito conhecido na Espanha, São Tiago de Compostela. E assim terminamos o nosso programa, pedindo pela intercessão de todos os santos de nossa devoção, que fiquemos com a bênção de Deus Pai, Filho e Espírito Santo. Amém. Um excelente e bom final de semana a todos.
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2: Meio-dia e dois, você acompanhou Famílias Almoçando com Jesus? E o Bom Dia Comunidade fica por aqui. Uma ótima restinha de sexta-feira para você. Também um ótimo final de semana, que você aproveite muito. E até segunda-feira aqui no Bom Dia Comunidade.

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2: Quero dedicar essa música para Marcela.

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3: Meio-dia e 48 minutos.

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2: 13 horas e 9 minutos.

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obrigado. Esse toque de cordeona me lembra aqueles bailinhos quando eu era piá, mas isso há muito tempo. 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Quer ver?

o bailinho, como pirulito, tchê. 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
1: 13 horas e 55 minutos.

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2: 14 horas e 20 minutos.
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0: Essa música é uma música que, digamos assim, foi o divisor de águas do Corpo e Alma, onde o estilo Catiaca se consagrou nesses 50 anos do Corpo e Alma. Aquela doce!
1: Olha!

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0: obrigado.
1: Quinze horas e 3 minutos.

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2: Nossa convidada especial, Franci Bandeira.

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1: Eu gostaria que vocês aplaudissem os mais chonados do Brasil, com vocês, Gini Gêmeos!

0: Gino e Gêmeo. Muitíssimo obrigado de Paulo e Paulino a vocês por esse carinho.
1: Eu quero dizer o seguinte: se o Brasil gostar do de Paulo e Paulino, igual Gino e Gêmeo, igual Goiânia, esse vai ser o maior sucesso do Brasil.
2: Meu coração!
1: Mas é! E qualquer hora eu chuto o pau da barraca e deixo o coração de lado.
3: Cadê os aplausos pra Gino e Gêmeo? Mais palmas de vocês, mais palmas, mais palmas!
4: Horas e 38 minutos.

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0: 16:09.
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2: 16 horas e 16 minutos.

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1: 16 horas e 24 minutos.

0: 16 horas e 29 minutos.
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4: Essa música é uma música que eu gravei no acústico lá em Cuiabá. E a galera lá em Cuiabá gostou demais desse acústico. Então resolvi gravar de novo uma música apaixonada demais. Vai pra todos os apaixonados que estão aqui presentes. Segura aí.

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0: são radialistas de todo o Brasil. É hora de noticiar os fatos que ajudam a construir um novo país. Direto dos estúdios da Empresa Brasil de Comunicação, em Brasília, vem aí a Voz do Brasil.
1: Em Brasília, 19 horas.
0: Está no ar a Voz do Brasil. As notícias do governo federal que movimentaram o país no dia de hoje.
2: Olá, boa noite.
1: Boa noite para você que nos acompanha em todo o país.
2: Sexta-feira, 24 de julho de 2026.
1: E vamos aos destaques do dia.
2: Atenção, entregadores e mototaxistas.
1: A partir de segunda-feira, você pode negociar um novo veículo com juros mais em conta. Pablo Mundim.
3: O programa permite financiar um veículo zero quilômetro, como bicicleta elétrica, ciclomotor, motor, moto elétrica ou moto flex.
2: Proteção de mulheres na internet e enfrentamento da violência no ambiente digital.
1: Plataformas devem retirar em até 2 horas conteúdo íntimo não autorizado.
2: E está proibido o uso de inteligência artificial para criar imagens íntimas falsas.
1: É o que prevê o decreto que entrou em vigor esta semana, Luana Karen.
4: A norma engloba crimes e outros atos ilícitos praticados com o uso da internet que provoquem sofrimento físico, psicológico, sexual, político ou econômico.
2: E sancionada lei que autoriza o uso do spray de pimenta para autodefesa por mulheres acima de 18 anos. Raquel Mariano.
5: O aerossol deverá ser de uso individual, intransferível e não poderá conter substância letal ou que cause intoxicação permanente.
1: Hoje, na apresentação da Voz do Brasil, eu, Helen Bernardes e Luciana Vasconcelos.
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1: Atenção, mototaxistas, motofretistas e entregadores de aplicativos habilitados no programa Move Brasil.
2: O início das operações da linha de crédito nos bancos para a compra de novos veículos começa na próxima segunda-feira, dia 27 de julho.
1: Nesta fase, a liberação do financiamento dependerá da análise feita pelas instituições financeiras.
6: Os trabalhadores que usam motocicletas e bicicletas como instrumento de trabalho terão um pouco mais de tempo para dar início à segunda fase da linha de financiamento do programa Move Brasil. As operações, que começariam em 13 de julho, foram adiadas para o dia 27, para a conclusão de testes tecnológicos e operacionais entre os sistemas dos bancos e do programa, explica o Alice Moreira, secretário de Desenvolvimento Industrial, Inovação, Comércio e Serviços.
7: Nós fizemos uma prorrogação do programa para que isso estivesse garantido. Por quê? Porque com o fundo garantidor, não significa dizer que o trabalhador com problema de inadimplência, por exemplo, vai ter acesso a esse crédito. Mas melhora, por exemplo, a pontuação, as condições de score dos trabalhadores para ter acesso ao crédito.
6: A linha de crédito é destinada a entregadores ciclistas e motociclistas, motofretistas e mototaxistas, tanto os que trabalham por aplicativos, quanto os que têm vínculo formal de emprego. O programa permite financiar um veículo zero quilômetro, como bicicleta elétrica, ciclomotor, motoneta, moto elétrica ou moto flex. A contratação do financiamento continua dependendo da análise de crédito feita pela instituição financeira. O financiamento tem prazo de até

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1: 20 horas e 6 minutos.

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1: 20 horas e 16 minutos.

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1: Mãozinha pra cima, por favor. Recebam com carinho agora a primeira participação dessa noite, gente.

0: gente. Parabéns, Banda Passarela. Esse DVD vai ficar lindo e vocês merecem, viu? Tchau, gente!
1: Senhoras e senhores, Adson e Alana!
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0: número 1. 20 horas e 38 minutos.
1: Aproveita, deixa as duas mãozinhas em cima, assim, pro lado e pro outro. Que fica sempre lindo isso, ó. Olha que coisa linda.
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0: Senhoras e senhores,
1: Harmonia do Samba,
0: Luan Santana. Ei, querido
1: Xandinho, obrigado, cara.
0: Nossa, que coisa
1: isso
0: boa
1: é incrível,
0: você com
1: viu?
0: A gente. Que é isso?
2: 20 horas e 42 minutos.

20 horas e 58 minutos. 87.